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1: Mix Eletromix fazendo esquenta da sua noite. 9h25. Esse som aí é pra você dançar com os olhos fechados na pista de dança, né? 7 Seconds aqui no nosso Eletromix. Então, você manda sua inscrição no WhatsApp da Mix, 991-367768. 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E a gente vai remexer agora aqui o baú do Eletromix. Vamos para 2005?
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0: Mix, Mix, Eletromix fazendo esquenta da sua noite, 9h52. Tá aí, você curtiu Anitta aqui na Mix, no Eletromix com Funk Rave. E aí, você mandou sua inscrição para concorrer aos prêmios da Mix? Ó, quem tá faturando aqui o kit Mix Diversão com voucher do Açaí Empório, mais dois convites para o Cinépolis, é a Samara. Samara Maria de Oliveira Viana, final do telefone 0914. Aí, Samara, quarta-feira às 2h30 da tarde, você dá um pulo aqui na Mix para pegar o seu kit Mix Diversão, tá bom? Então não esquece. Você que não descolou nada, ainda dá tempo de concorrer a dois convites para o Cinépolis VIP, que é aquela sala especial super luxuosa lá do Cinépolis Manaíra Shopping. 991367768 é o número do WhatsApp da Mix. Daqui a pouquinho tem mais Eletromix, não sai daí.
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2: Fica aí na Mix que daqui a pouquinho a gente volta com mais Eletromix, que rola com a força de
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1: Mix, Eletromix fazendo esquenta da sua noite, encerrando a edição de hoje aqui do Eletromix Masters and Walk and Work Remix 2025, né? Ó, você que mandou a sua inscrição, atenção, saindo dois convites para o cinema Cinépolis VIP. Atenção, Mônica Bezerra da Costa, final do telefone 0261, foi a sortuda. Então, Mônica Bezerra, você dá uma passada na quarta-feira, às 14h30 aqui na Mix, tá bom? Pra de repente aí e curtir o Cinépolis VIP, aquela sala especial do Cinépolis, tá bom? Parabéns! Ó, lembrando que sábado que vem tem mais Eletromix a partir das 21h. Produção, programação dele, DJ Lamarck, com certeza sábado que vem ele vai estar por aqui, tá? E apresentação de hoje minha, Wilson Borges, né? A gente se encontra sábado que vem. Boa balada, boa curtição! Ah, detalhe, hein? Se beber, não dirija e beba com moderação aí, você que de repente aí for beber, tá? Não dirija, beleza?
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0: O som, isso aqui é pra explodir a caixa de som, né? Aqui é No Break, a gente não para não. Sente essa energia, o programa continua.
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0: Mix, seja bem-vindo, seja bem-vinda ao Mix Acústico. E agora, o nosso programa chega para dar aquele toque suave e positivo para sua manhã. São as versões acústicas para você começar o dia com a energia lá em cima. Vamos nessa?
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0: 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O Mix Acústico termina aqui, mas o seu dia só tá começando. Que tal seguir a programação e continuar com a gente? A energia positiva da Rádio Mix vai te acompanhar em cada momento. Bom dia e até a próxima edição.
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0: Senhor, hein?
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2: A Copa do Mundo esse ano tá gigante e pela primeira vez teremos 48 seleções na disputa, o que promete deixar o torneio ainda mais emocionante. Quem será a zebra dessa vez? E o mais importante, quem será o grande campeão do mundo? Eu acho que o Hexa vem, hein? E você?
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0: sua é fácil, viu? Pelo 11 983 408 mil. Tem aquela que você tá afim de ouvir? A Mix tem pra rolar pra você. Já tem áudio chegando da galera.
1: Bom dia, meu nome é Eduardo, sou daqui de Campina Grande, viu? Passando pra pedir uma música, é Black Eyed Peas, qualquer uma.
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0: mensagem.
1: Bom dia, Mix. Aqui é Cristina de São José dos Pinhais. Toca Queen, qualquer música deles aí.
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0: participando e vai rolando. Tem muito tempo ainda, depois não reclama, hein?
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7: Mix 8:32, como é que é? Cadê o seu áudio por aqui? A turma tá chegando, é o Brasil todo participando e tá faltando o seu ainda.
9: Aqui quem fala é Maria Helena, falo de Mangabeira e gostaria de ouvir Vagalume de Polo. Valeu.
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0: Aqui é Ricardo, interior de São Paulo, Oriente. Gostaria de escutar Shaggy, Mr. Bombastic, Mix, Show.
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0: pouco essa mulher, né? Adele, Rolling in the Deep.
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0: E o tempo vai passando por aqui, dá tempo ainda, tá quase no finalzinho, mas seu áudio vai rolar.
2: Bom dia, Mix. Aqui é Edmara, de Jardim Antártica, São Paulo. E eu gostaria muito de escutar Abracadabra, Lady Gaga.
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0: Mix, agora 2 para as 9. Lembrou dessa? Google Dolls, Iris. Foi a última, veio por aqui, veio pra fechar, ó.
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0: Acabou nessa manhã de domingo mais uma edição do Pede no Zap. Você colou por aqui, você veio, você mandou a sua, mandou bem demais, né? Você sabe que essa edição acabou, mas logo, logo acaba rolando. Todo dia tem pra você.
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Mix 9:25, Imagine Dragons Believer. Fica aí, daqui a pouquinho tem pra você mais uma edição, tem o baú da Mix Express. Pra você, muita música, tem as clássicas e tem muita história.

Essa é a música da Mix para a Copa do Mundo da FIFA 2026. Então fique aqui para ouvir inteira a qualquer momento. 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

0: Bom dia pra você, eu sou o Luciano Leão e agora tem baú da Mix Express. Música, clássicas e também história pra você. Bom, você lembra do Acústico MTV? Projeto tão legal, né? Teve Titãs passando por lá, teve Legião Urbana, Cássia Eller, muita gente boa, inclusive o Charlie Brown Jr., que em 2003 passou pelo Acústico MTV e mandou esse som que você vai ouvir agora, Vícios e Virtudes, lembra?
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0: 59, Billie Eilish, Birds of Feather.
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0: Mix agora 11h26. Thaís Santana com The Games of Love.
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5: Do produtor de Bohemian Rhapsody. Existem muitas lendas, mas existe apenas um. Michael, hoje no cinema.

0: ficar. Já já tem mais uma edição do Top Mix, você não pode perder. São as quatro mais poderosas daqui a pouquinho.
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2: A Copa do Mundo esse ano tá gigante e pela primeira vez teremos 48 seleções na disputa, o que promete deixar o torneio ainda mais emocionante. Quem será a zebra dessa vez? E o mais importante, quem será o grande campeão do mundo? Eu acho que o Hexa vem, hein? E você?
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1: Mix agora meio dia em

0: E agora a gente vai dar uma paradinha básica dentro aqui do Top Mix pra ir direto pra 2010, antes do primeiro e do segundo lugar. Por quê? Porque a gente vai relembrar um mega sucesso que rolou muito naquele ano.
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0: Shakira.

0: Bruno Mars, Dire Fit Smile. E na próxima edição muda tudo, depende sempre do seu voto. Por isso, continue participando e pedindo a sua. 11 9 8 3 4 0 8 mil.
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0: resultado, enfim.
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0: Mix, agora é meio-dia e 42. Uma ótima tarde pra você, Gracie Abrams, com That's So True.
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0: Mix agora 1:03, uma ótima tarde pra você. Esse é o Calvin Harris com How Deep Your Love.
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Mix agora 1h29. Ahá, com Take On Me. As melhores músicas estão aqui. Aproveite e pede a sua também neste domingo, junto com a gente aqui. Então participe da programação no 11983.

0: Mix, agora faltando 4 minutos para as 2, liberdade para dentro da cabeça. Esse é o Nath Roots, fechando mais uma hora por aqui. E eu te convido a participar neste domingo, né, da programação da Mix. Manda aí qual pedido que você quer, rock, pop, o flashback, uma novidade, enfim. Fique à vontade para você participar, tá? 11 983 408 mil. Já já tem No Break, 2 horas direto, só com as melhores.
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4: Mix agora 2:02. Uma ótima tarde pra você. Excelente domingo. Que bom que você

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1: Mix número 37, uma ótima tarde pra você, excelente domingo, que bom que você tá por aqui. Mais uma edição do No Break, são 2 horas só com as melhores músicas e claro, que sempre...

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0: 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E o Barão Vermelho, que anunciou mais datas da grande turnê Encontro. Depois de se apresentar no Rio, São Paulo, a banda tem mais datas aí por Porto Alegre, Florianópolis, Campinas, Curitiba, Juiz de Fora e BH. O Barão Vermelho anunciou a turnê Encontro no ano passado com a união dos membros originais. Olha que bacana, pela primeira vez juntos ali no palco desde 2017. Além disso, a banda está celebrando 40 anos de carreira. E olha que carreira incrível, né? No setlist, o Barão colocou sucessos como Bete Balanço, Todo o Amor que Houver Nessa Vida e Por Você, músicas que a gente ama e que embalou tanta gente, né? Tanta história de tantas pessoas. E a venda de ingressos dos próximos shows do Barão Vermelho já estão disponíveis no site da Eventim. Para saber mais, acesse radiomixfm.com.br.
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2: 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Vamos ver.
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0: 4, Lady Gaga e Bruno Mars, Die With A Smile. 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
1: Mix 52, ótima tarde pra você de domingão. Tamo de volta aqui na Mix a partir de agora. Tem o Top Mix Rolê Brasil. A gente vai dar aquele rolê pelas cidades onde tem rádio Mix pra saber o que tá bombando por lá. Começando na Mix Campina Grande com o Expresso Sabrina Carpenter.
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1: Mix 5 e 5, acabamos de ouvir aqui o som da Sabrina Carpenter, Expresso. Continuamos com o Top Mix Rolê Brasil. E agora vem aqui esse som quem pediu pra gente foi a galera da Mix Londrina. Um abração pra todo mundo de Londrina curtindo a programação da Mix. Eles pediram Lola Young, Messi. Aliás, tá bombando muito por lá esse som, hein?
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1: Mix 59, Lola Young, Messi. Top Mix Rolê Brasil continua rolando nessa tarde aqui de domingão pela Rede Mix de rádio para todo o país. E agora é hora de voltar no tempo, dessa vez 2015, com o pedido da Mix Brasília. Cheerleader, Homie.
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1: Mix 5 e 12, você ouviu aqui na Mix Home Cheerleader. Continuamos com o Top Mix Olê Brasil, agora já na Mix BH, o pedido foi esse aqui, ó, Lose Control, Dead Swims.
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1: Mix 5 e 15, segunda posição de hoje ficou com ele aqui, Lose Control, Ted Swims. E agora a gente vai fechar o Top Mix Olê Brasil com esse som que deixa a galera toda enlouquecida, a Army enlouquecida na Mix Rio e em todo mundo também. Eu tô falando de BTS com Swim.
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1: Mix 518, primeira posição do Top Mix Rolê Brasil, BTS, Swam. Agora se liga aí, você que tá ouvindo a Mix, continue aqui sintonizado na rede Mix de rádio para todo o país, que daqui a pouquinho a gente volta com a programação melhor ainda do que antes, tá bom? Aguenta longo que a gente volta já já. Acabou aqui.
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0: Depois do intervalo, tem as três mais pedidas da história da Mix. Aguenta a mão que a gente volta já já.
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2: A tecnologia segue evoluindo em todas as áreas, inclusive no futebol. O VAR, que aí no Brasil gera tanta discussão, deve estar ainda mais rápido e preciso, com uso maior de inteligência artificial nas decisões dos árbitros. Além disso, a bola pode contar com chip interno para ajudar na análise dos lances, reduzindo erros e deixando o jogo fluir melhor, ou seja, menos polêmica e mais bola rolando.
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0: Rain Dance aqui na programação da Mix. A gente vai fazer aquele intervalo curtinho e na volta você vai curtir o baú da Mix Express. Já já tem mais.
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Pelo contrário, ela surgiu como resposta a uma crítica. Foi o que aconteceu com essa aqui, Hola Bad Girl, da Gwen Stefani, que nasceu como uma resposta da Gwen Stefani a um comentário da cantora Courtney Love, que havia chamado de líder de torcida. Pegou pesado a Courtney Love, hein? O termo pejorativo era usado para descrever alguém que apenas reage a insultos. E em vez de se ofender, a Gwen se apropriou da imagem de líder de torcida e compôs esse sucesso para provar que estava no controle de sua própria carreira. E acabou se tornando símbolo de empoderamento, mostrando como transformar críticas em força e atitude. E a gente curte agora no baú da Mix Express, Hola Bad Girl, Gwen Stefani.

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0: 8h37, Imagine Dragons, Thunder.
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0: E a Netflix anunciou uma nova série do mesmo universo de La Casa de Papel. A prévia que já foi revelada não dá muitas pistas, não. O vídeo mostra cenas icônicas da série e mostra mãos cavando o que parece ser uma barra de ouro. Ainda não se sabe se a nova série de La Casa de Papel será uma continuação com o elenco original ou se será uma nova história com outros personagens. Alguns fãs da série acreditam que o ator Álvaro Morte vai retornar ao papel do líder dos ladrões, conhecido como O Professor. A série La Casa de Papel foi lançada em 2017 e se tornou um fenômeno em todo o mundo. O seriado, que tem 6 temporadas, conta a história de um grupo de pessoas que organizam um roubo à Casa da Moeda Real da Espanha. Enquanto não saem mais detalhes da série, a Rádio Mix fica de olho em todas as novidades para você. Para ver essa e outras notícias, acessa lá radiomixfm.com.br.
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